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21: 21 horas e 4 minutos.
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26: Muito bem. Vamos prosseguindo com a nossa programação. Vamos lá, 21 horas e 4 minutos. Vamos trazendo para vocês a música Cor de Caramelo. Vamos lá então, a hora e a música para vocês.
21: 21 horas e 5 minutos.

0: 21h14.
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0: Muito bem, muito bem. 21 horas e 34 minutos. Vocês ouviram então aí por último essa música com Céu e Canto, Ouvindo Modão. Vamos lá pro nosso apoio. Vamos lá então.
1: 21 horas e 34 minutos.
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1: 21 horas e 34 minutos.
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12: 21:39.
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1: Bem, muito bem, vamos prosseguindo. Já são exatamente 21 horas e 42 minutos. Vamos lá com Pedro Sandalo e também com Wilson Bowser e também com
2: Para você. 21 horas e 42 minutos.

0: 21h57. 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
0: 21h58.
2: Busque tua felicidade, seja incansável, ainda que seja necessário caminhar 1000 milhas, mesmo que o caminho pareça inalcançável. Tenha fé e alcançarás grandes maravilhas. Ponha a tua vida nas mãos do Deus vivo. Ele faz das tempestades marés tranquilas. Ele é o Deus do impossível. Agradecemos a Deus por mais um dia de trabalho. Muitos se esforçaram para a realização dele. E agora à noite será momento de reflexão e momento de crermos que amanhã será melhor. 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E amanhã, bem cedo, nos encontraremos aqui, fazendo a sua vida melhor. Boa noite.
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1: É, e estamos chegando. Mas que tal? Bom dia! 5 horas e 52 minutos, damos as boas-vindas. Mais uma manhã, mais um dia. É quarta-feira, 30 de setembro. Encerrando setembro, indo embora, mas que tal? Bom dia, meu amigo, minha amiga. E assim a gente vai, tocando, tocando, tocando. É, e a gente agradecendo a Deus, a audiência, a companhia de cada um e cada uma neste dia maravilhoso de quarta-feira. Então a gente agradece sempre. Quarta-feira é um dia maravilhoso. Quarta-feira é dia que marca o meio da semana, é o momento perfeito para refletir sobre as conquistas já alcançadas e renovar energia para os desafios que ainda faltam. É, que ainda estão por vir, né? Os desafios são tantos, mas vamos embora. Muitas vezes o início da semana pode ser pesado, mas o meio dela traz a oportunidade de um recomeço. Para tornar o dia ainda mais especial, você seja muito bem-vindo. Com alegria, com entusiasmo, superação dos desafios, fazer um dia maravilhoso. Paz, saúde e felicidade, gaúchos e gaúchas, de todas as querências.

0: 5:57.
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0: 6:02.
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0: 6:05.
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9: Prezados amigos, prezados ouvintes, muito bom dia. Sejam todos muito bem-vindos. Hoje, aqui na Ferrabras FM, o programa Aurora com Deus. Todas as manhãs, de segunda a sexta, abrimos uma janela no Bom Dia Sapiranga para um momento de fé, de reflexão e acolhimento. Ao acordar com saúde, já temos muito a agradecer. Sorria, alegre-se. Fazer o bem, semear a paz, a esperança para nós seguirmos em frente. Todos os dias, Deus coloca o mundo à nossa frente e diz, vai que é todo seu. Então, aproveite. Sejam bem-vindos. Prezados radiovintes, cada dia uma oportunidade, cada momento uma nova chance. Deus está acima de tudo e de todos. Sorria para a vida. Sejam todos muito bem-vindos. Nosso dia seja repleto de alegria, de paz e de entusiasmo. Mais uma jornada que nós temos. Mais uma chance que Deus nos dá. Abraço seu filho, beijo e desejo um ótimo dia. Porque você hoje tem a bênção para começar uma nova chance. Uma chance recheada de oportunidade com a graça de Deus, Pai Todo-Poderoso. Sejam todos muito bem-vindos. nesta manhã de quarta-feira.
10: 3. Naqueles dias, apareceu João Batista pregando no deserto da Judéia e dizia:
11: Arrependei-vos, porque está próximo o reino dos céus.
10: Porque este é o referido por intermédio do profeta Isaías:
12: Voz do que clama no deserto, preparai o caminho do Senhor, endireitai as suas veredas.
10: Usava João vestes de pelos de camelo e um cinto de couro. A sua alimentação eram gafanhotos e mel silvestre. Então saíam a ter com ele Jerusalém, toda a Judéia e toda a circunvizinhança do Jordão. E eram por ele batizados no rio Jordão, confessando os seus pecados. Vendo ele, porém, que muitos fariseus e saduceus vinham ao batismo, disse-lhes:
11: Raça de víboras! Quem vos induziu a fugir da ira vindoura? Produzi, pois, frutos dignos de arrependimento. E não comeceis a dizer entre vós mesmos: Temos por pai a Abraão. Porque eu vos afirmo que destas pedras Deus pode suscitar filhos a Abraão. Já está posto o machado à raiz das árvores. Toda árvore, pois, que não produz bom fruto, é cortada e lançada ao fogo. Eu vos batizo com água para arrependimento. Mas aquele que vem depois de mim é mais poderoso do que eu, cujas sandálias não sou digno de levar. Ele vos batizará com o Espírito Santo e com fogo. A sua pá ele a tem na mão e limpará completamente a sua eira. Recolherá o seu trigo no celeiro, mas queimará a palha em fogo inextinguível.
10: Por esse tempo, dirigiu-se Jesus da Galiléia para o Jordão, a fim de que João o batizasse. Ele, porém, o dissuadia, dizendo:
11: Eu é que preciso ser batizado por ti, e tu vens a mim?
10: Mas Jesus lhe respondeu:
13: Deixa por enquanto, porque assim nos convém cumprir toda a justiça.
10: Então ele o admitiu. Batizado Jesus, saiu logo da água, e eis que se lhe abriram os céus, e viu o Espírito de Deus descendo como pomba vindo sobre ele. E eis uma voz dos céus que dizia:
14: Este é o meu Filho amado, em quem me comprazo.

0: amigos, prezados ouvintes, agradecendo a Deus, a audiência, a companhia de todos e todas. Nosso programa volta amanhã às 6 horas. Para hoje, pedimos a intercessão da nossa Virgem Maria junto ao nosso Deus, que o nosso dia seja de alegria, de entusiasmo, superação dos desafios, um dia lindo, maravilhoso para todos e todas nesta quarta-feira. Que nossa Virgem abençoe cada lar, cada família, protegendo hoje e sempre. Obrigado.
1: Ave Maria, cheia de graça, o Senhor é convosco. Bendita sois vós entre as mulheres. Bendito é o fruto do vosso ventre, Jesus. Santa Maria, Mãe de Deus, rogai por nós, pecadores, agora e na hora de nossa morte.
2: Amém.
1: E que desça sobre você, sobre o nosso Brasil, sobre nossas famílias, a bênção do Deus Todo-Poderoso, Pai, o Filho e o Espírito Santo. Amém.

0: de amor.
1: 6:13.
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3: Nossos animais, tá na hora, sejam bem-vindos, mas que barbaridade nesta quarta-feira sempre. Vambora, né? Vambora.

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1: É isso mesmo, né? Bom dia, eu mesmo aqui é tarde. Bom dia. Hoje estamos aqui de novo, quarta-feira, o pessoal alegre, contente e feliz, conhecido como Dia Nacional do Sofá, do Futebol. É desse jeito, né? Desse jeito, né? Eita coisa bem boa. Mas que tal? Quero mandar um alô aí para todo o pessoal que tá em casa, o pessoal do trabalho, tem muita gente trabalhando já, né? Claro. E o tempo para hoje? Ah, o tempo para hoje, segundo o Climatempo, será de chuvoso durante o dia, à noite será, mas a chuva é muito, é 2,3 milímetros nesse dia 30, hoje. Então a temperatura mínima de 13, máxima de 19 graus. A chuva prevista é 2,3 milímetros, 85% de chance. A sensação térmica é entre 13 e 17 graus. A umidade relativa do ar entre 89% e 95%. E o sol, o vento leste, 7 km por hora. O sol nasceu às 6 horas e 5. E o pôr do sol às 18 horas e 23 minutos. Os dias estão maiores, né? E nós estamos hoje dia 30 de setembro, final de mês. É, 30 de setembro. Segue na lua cheia até o dia 2. Dia 3 passa para a fase minguante. Muito bem, muito bem. Meu amigo, minha amiga. E assim a gente vai, né? Tocando, tocando, tocando. Então essa é a previsão do tempo para hoje, certo? No calendário, dia 30, vamos dar uma espiada, o que que marca hoje no calendário, dia 30. Dia 30 é comemorado o dia da secretária, dia da Bíblia Católica, dia nacional do jornaleiro, dia mundial do tradutor, dia internacional da tradução e dia internacional do podcast. Então você tem as datas para comemorar aí, né? Pois é. Mandar um alô pro Paulo Fão, bom dia. Eco. O Rodrigo Soares mandando um bom dia, muito bem. O Ivo Caetano mandando um bom dia. Obrigado pela parceria, né? O Júlio Reino mandando um bom dia. O João Tabordo, bom dia. Aí a todo o pessoal, bom dia. Esse povo maravilhoso. Eita, coisa bem boa, né? Aí a Marlene Petri, a Lorene Saul, o Gil da Marlene, bom dia. Agora entrou setembro, né? Setembro, hoje é quarta-feira, já estamos em setembro. Setembro é o mês, estamos ganhando em outubro, setembro no final e outubro. Em outubro tem os 26 anos do Trianon. No dia 24, sábado, 24 de outubro, comemora lá na sede do Flavinho um grande jantar baile. R$150 o casais. O casal. R$150 o casal, por casal. Brilhos da Noite fazendo a festa, né? Vai ser maravilhoso. Vai lá que é maravilhoso. Meu amigo, minha amiga, você que tá com o rádio ligado, obrigado, obrigado, obrigado. Vamos lá. Hoje nós temos aí. As empresas estão contratando, tem vagas, oportunidade. O Brasil está dentro quase pleno emprego, porque menos de 6% é considerado pleno emprego, porque a rotatividade é sempre muito alta, né? Então aí, vagas na indústria do calçado, vagas em outros setores, aí você vai no Cine e você tem outras oportunidades. Então mandar um alô aí para todo o pessoal lá no Calçados Barbosa, Calçados Ramarim, Via Marte, Beira Rio, Tecno Shoes, Tencate, tantas outras. Eita, coisa bem boa, né? Muitas oportunidades de trabalho. Hoje, bom dia, cada um e cada um. O Rodrigo Soares disse o seguinte, o Rodrigo Soares, ele é membro da Associação de Jiu-Jitsu em Sapiranga, uma entidade sem fins lucrativos, que tem na sua sede, na rua Gonzaguinha 46, tem aula de jiu-jitsu. Muito bem. Tem aula de jiu-jitsu para crianças, né, e adolescentes. Muito bem. E lá no São José Operário, no Pavilhão São José Operário, todos os sábados às 6 horas para criança a partir de 6 anos. Já aulas de jiu-jitsu, muito interessante. Quero mandar um alô pro Luiz, meu amigo lá do Arte Tempero. Almoço para lá de especial todos os dias, servido delivery das 11 às 13 horas. 997-685728. Bom dia. Quero mandar um alô aí pro pessoal ligado com a gente. 6 horas 21 minutos. Meu amigo Leonelso, bom dia. Aí tem o baile da Verinha, né? É, baile da Verinha. Você vai no baile da Verinha? Não vai? Vai. Mas que tal? Quero mandar um alô aí para todo o pessoal, né? Ligados com a gente. Obrigado. É, o pessoal, sábado à tarde, na Sociedade, 30 de novembro. Então vamos lá, vamos achar aqui, né? Vamos lá.
2: Olá, galerinha linda. Eu, Verinha Prussiano, passando novamente aqui na Rádio Ferrabras, a rádio mais ouvida da cidade. Convido a todos vocês para dançar e se divertir na Sociedade 30 de novembro. Início às 3 horas da tarde, às 19 horas da noite. Eles retornando novamente à casa. Walter Rangel e companhia. Aquele beijo no coração de cada um de vocês e aquele forte abraço. Tchau, tchau, gente.
1: É isso aí. Então, tchau, tchau, né? Vamos lá. Aí tem sábado, baile da Verinha. Muito bem, todo o pessoal convidado aí para participar. Aqui na Ferrabras o pessoal manda e a gente tá aí sempre divulgando, né? Não tem problema, né? Não tem problema, mas que tal? É, vamos lá. Jornal NH Online. Mãe e filha de 13 anos são encontradas mortas dentro de casa no interior do Rio Grande do Sul. Mas tu já pensou? Ó, mãe e filha foram encontradas mortas dentro da casa na localidade de Vila Passa 7, no interior de Candelária, no interior do Rio Grande do Sul, nesta terça-feira 29. As vítimas são Patrícia Cristina Pereira, de 31 anos, e a filha Caroline Cristina Costa, de 13 anos. As duas teriam sido mortas por arma branca, conforme aponta o Instituto Geral de Perícia. A informação inicial apontava para disparo de arma de fogo, mas foi corrigida após o trabalho pericial no local. A descoberta foi feita pela babá da família. Ela tentou contato com Patrícia e, sem obter resposta, foi até a residência. Ao entrar no imóvel, encontrou a mulher sobre a cama e acionou o SAMU, que constatou o óbito. Durante a verificação da casa, Caroline também foi encontrada sem vida. As informações são do jornal Candelária. Os corpos já apresentavam sinais de decomposição. A última vez em que a mãe e filha foram vistas foi no domingo 27. A data e horário exato do crime ainda não foram confirmados. A residência fica em um ponto mais afastado da localidade, sem vizinhos próximos. Moradores da região foram ouvidos pelos policiais, mas conforme os primeiros relatos, ninguém viu ou percebeu qualquer movimentação suspeita. A Polícia Civil solicitou acesso às imagens de câmera de segurança da casa. Os celulares das vítimas devem ser recolhidos para perícia para análise de mensagens, ligações e outros dados que possam ajudar na apuração. Que absurdo, né, gente? Que barbaridade. É esse, o ser humano, vou te contar. 6 horas 24 minutos. Sei que tá em casa, sei que tá no trabalho. Bom dia, minha esposa daqui a pouquinho lá no Calçados, lá para o Calçados Barbosa. A minha mana Floraci, o pessoal lá na Marimar, o pessoal na Gacunzer, o pessoal aí em várias empresas se movimentando, e os serranos também, né?

0: 6:29.
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0: 6:32.
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7: Bom dia, meu amigo, minha amiga. Obrigado. Policial militar desabafa sobre constrangimento ao ser submetido a regras para uso de banheiro durante o serviço. Mas que barbaridade até isso. Policial, mas olha só. Olha só. A associação diz que a medida afeta a saúde e os direitos fundamentais da tropa, enquanto o comando afirma que a orientação citada busca garantir privacidade e segurança no patrulhamento. Até isso. Olha, um vídeo publicado na terça-feira nas redes sociais, desabafo indignado de um soldado do 11º Batalhão da Polícia Militar. No relato, o policial se expõe ter sido submetido a uma situação extrema, um constrangimento durante o serviço, após precisar deixar o posto para trocar de farda por ter sido uma necessidade fisiológica imediata não atendida a tempo. Que absurdo, né? Absurdo. É, não dá, né? Não dá. Obras na Avenida Castro Alves avançam em Voti. Eventos extremos já impõem prejuízos milionários. Existe preparação, aponta especialista. Super El Niño bate marca histórica no Pacífico meses antes do pico e deve ganhar força até dezembro. Idosa arrastada pelo chão e idosos são encontrados sujos de fezes e urina em casas clandestinas que cobravam R$ 2.500 no Vale dos Sinos. Maus tratos. Investigação teve início após vídeo mostrar mulher sendo arrastada pelo chão e sofrendo agressões. Mas a que ponto chega em Esteio e Sapucaia do Sul? São fechadas duas casas. Que barbaridade, né? Que barbaridade, né? 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Vamos embora. Agora nós vamos trazendo para você, são 6 horas e 34 minutos, o pessoal chegando no trabalho, o pessoal se virando aí. Mais um dia, mais uma jornada. 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Vamos cantar com o Cacique Pajé. Cacique Pajé vai cantar uma música bem bonita para todos e todas nesta quarta-feira. O nosso alicerce poderoso.

Ferra Brasa FM, bom dia! Assim a gente vai tocando. Quero mandar um alô para todo o pessoal aí, bom dia. Meu amigo, minha amiga, e assim a gente vai. 6:37, o pessoal chegando no trabalho. Vamos que vamos. Caixa diz que retomará funcionamento das agências bancárias nesta quarta-feira após fim de greve. Ah, tá na hora, né? Então a Caixa, muita gente precisando aí, muita gente precisando, né? O Rio Grande do Sul. Ferrabras FM. Vamos lá. Ferrabras, bom dia. Eleições. Vamos ver. Da onde tem cada pesquisa? 6:32. Lula tem 45,3% contra 42,2% de Flávio Bolsonaro no primeiro turno, diz pesquisa Atlas. Será? Margem de erro é de 1 ponto percentual para mais ou para menos. O presidente Luiz Inácio Lula da Silva lidera o primeiro turno da corrida presidencial, segundo pesquisa Atlas Bloomberg, divulgada na terça-feira, 29. A menos de uma semana do pleito, ele tem 45,3% das intenções de votos contra 42,2% de senador Flávio Bolsonaro, PL. Ferrabras FM, bom dia. E assim a gente vai tocando. Agora nós vamos com a canção, né? Vamos com a canção. É quarta-feira, bom dia!

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1: 6:43.
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0: 6:45.
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2: Ferrabras FM, bom dia! É, meu amigo, vamos que vamos, dele que te dele, Sapiranga não para. E assim a gente vai, tocando. É, o pessoal ligado com a gente, obrigado pela companhia. Ferrabras FM, agora nós vamos, 6:46. Hoje é aniversário do Derli Danlandim. É aniversário do Derli, tem... Ah, o Derli, tem almoço?

0: 6:50. 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
3: 6:54.
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5: O Brasil criou 1,13 milhão de postos de trabalho formais entre janeiro e agosto. Serviços lideram contratações e estoque de trabalhadores com carteira assinada. Ferrabras FM, bom dia. O Brasil criou 1,13 milhões de postos de trabalho formais, carteira assinada. Entre janeiro e agosto, serviços lideram contratações e estoque de trabalhadores com carteira assinada supera 48 milhões. O mercado de trabalho brasileiro abriu 1.134.033 novos postos de trabalho com carteira assinada entre janeiro e agosto de 2026, consolidando a geração de emprego como um dos principais resultados econômicos do governo do presidente Lula. O número representa crescimento de 2,41% no emprego formal no período, segundo dados da CAGED, divulgados pelo Ministério de Trabalho e Emprego. 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Serviços lideram geração de vagas. O setor de serviços foi o principal responsável pela criação de empregos em 2026, entre janeiro e agosto. Foram 697.857 vagas, crescimento de 3,2%. Construção aparece em seguida, com 200.431 novos postos de trabalho e ainda tem vagas no... Tem muitas vagas ainda no setor de construção civil. Gera forte geração de empregos, né? Isso é fundamental. São Paulo lidera entre os estados. Isso é bom, né? Quando o Brasil cria emprego e tem muitas vagas, tem muitas oportunidades, isso é bom. 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Agora a gente vai tocando. Ferrabras, bom dia. Polícia Federal investiga apostas bilionárias de Willer Thomas por suspeita de lavagem de dinheiro. Advogado registrou 4,8 bilhões em gastos e quase 5 bilhões em perdas em 2025. Uma movimentação bilionária registrada em apostas online registrou o radar da Polícia entrou no radar da Polícia Federal. Em uma nova fase de investigação envolvendo o advogado Willer Thomas, aliado do senador Flávio Bolsonaro, a corporação apura a possibilidade de lavagem de dinheiro por meio de operações realizadas na plataforma Blaze, segundo documentos apresentados em uma disputa judicial movida pelo próprio advogado contra a empresa. De acordo com a coluna de Bela Megla, o Deu Globo, o comprovante anual de Blaze anexada à ação aponta que Thomas acumulou 4,8 bilhões em ganhos e quase 5 bilhões em perdas ao longo de 2025. O resultado líquido do período foi negativo em 163,2 milhões. A nova apuração ocorre depois de Thomas ter sido alvo de busca pela Polícia Federal no âmbito da operação, sem descontos. Rapaz, aí sim vão para as apostas para lavar dinheiro. Aí não dá, né? A que ponto chega? 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O dia está começando, pessoal no trabalho. Bom dia, que Deus abençoe a todos e todas. E assim a gente vai. Ferrabras, bom dia. O Sebastião, a Maria, a Lourdes, o Renato, o Hildo, bom dia.

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0: 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Segure a menina, rapaz.
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3: 7:25.
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3: 7:28.

Terra Brasa FM, bom dia! 7 horas 29 minutos, sabe aquele café bem passado, bem fresquinho, no trilho de Ismael, na Tiradentes, bom dia! 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Essa canção muito bonita, né, o professor Antônio, bom dia! Meus amigos aí, ligados com a gente, onde estiver, Ferrabras FM, cada dia que passa, bom dia. Vamos que vamos, né? Vamos que vamos. Meu amigo, minha amiga, e assim a gente vai, né? A Clotilde Jung, bom dia, e assim nós vamos. O Antônio Pescador, um abraço, vamos que vamos. Sapiranga, Cidade das Rosas, do Voo Livre. Timbre de Galo é uma linda canção. Tocando mais ou menos assim, ó.

0: 7:34.
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1: 7:36.
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Casa FM, bom dia! Meu amigo, minha amiga, onde você estiver, né? Onde você estiver. Quero mandar um alô aí para todo o pessoal, o Ivair, bom dia. Seu Antônio Darcy, obrigado, bom dia. Quero mandar um alô para todo o pessoal ligados com a gente, onde estiver. Sapiranga, Cidade das Rosas, do Voo Livre, nossa terra, nossa gente. A gente trazendo canções para todos nossos amigos, né? Aí o César e Paulinho vão cantar uma canção muito bonita, muito bonita. Faz tempo que eu não rodo, né? Às vezes a gente tem, por exemplo, lá no interior eles diziam o seguinte: doença de caboclo, isso que era coati. Coati dava duas vezes por ano, né, Hermínio? O Hermínio Moreto, bom dia. O Mauro lá da Autolavagem, no Trilho de Ismael, o pessoal por ali andando, trabalhando ali. Tem uns quantos que tem doença de caboclo, né, meus amigos ali? Um abraço, bom dia. Mandar um alô pro Lelo. Eita! Mandar um alô aí pros meus amigos lá da Arte e Tempero, o Luiz, o pessoal no Centenário. 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Lá no Super Pad Hells, bom dia, seu Pereira, dona Gladys, aí na Mecânica Pampa. 7 horas 38 minutos, credibilidade com trabalho, né, seu Pereira? Bom dia, um abraço. A gente vai tocando aqui por diante, né? Cada um e cada uma. A Romalda Schaefer, bom dia. Obrigado ao Belói, um abraço. O Aleomar Vieira lá em Caxias, ligado com a gente. O pessoal aí ligado, a Clemaíra Leste. Leste lá em Igrejinha. Obrigado pela parceria. Os aniversariantes, Derli, compadre, parabéns, felicidade, tudo de bom. A Sene Souza. Aí o pessoal dá um pulinho lá no Rodeio Bonito, bom dia. Ferrabras FM. Ferrabras, bom dia. Pois é, ó. Tem um post aqui que diz o seguinte, ó. Política é brabo, né? Acionamos a Procuradoria-Geral Eleitoral e o Ministério Público do Rio Grande do Sul acolheu a representação e abriu investigação para a divulgação por Luciano Huck e pela TV Globo de um site que auxilia na busca por candidatos conforme o eleitor respondia a um questionamento tendencioso. O site era completamente manipulado e indicava praticamente só candidatos de direita. Isso precisa ser esclarecido. O eleitor tem direito às informações transparentes, não a uma ferramenta enviesada, apresentada como se fosse neutra. É, Fernanda Menchona, após denúncia de Fernanda Menchona, a Folha de São Paulo divulgou. O Ministério Público do Rio Grande do Sul investiga a Huck e a Globo por divulgar site que auxilia a busca de candidatos. Que absurdo, o Huck se metendo de novo, gente. Você lembra que em 2014 ele já estava, viajou para o Rio de Janeiro, na Belo Horizonte, comemorar a vitória do Aécio, antes do tempo. Depois não deu vitória, teve que voltar. Que absurdo, gente. Que absurdo, absurdo, absurdo. Não dá para entender. Por que que as pessoas são assim, né? Que barbaridade. Que barbaridade. Ferrabras FM, bom dia. O mundo artístico se movimenta, né? Piovani. Luana Piovani voltou a criticar Luciano Huck nas redes sociais. Induz voto na direita. Luana Piovani voltou a criticar Luciano Huck nas redes sociais após compartilhar um vídeo no qual o apresentador é acusado de ter divulgado durante o Domingão uma plataforma de orientação política vinculada a organizações de direito. A atriz também dirigiu a críticas à Angélica e à TV Globo. Piovani publicou nos stories do Instagram um vídeo do influenciador Jonas Manuel que acusou Huck e a emissora de crime eleitoral pela divulgação da chamada plataforma de Mundo Político no programa exibido de 2027. No vídeo compartilhado pela atriz, Jonas afirma: o Luciano Huck, em horário nobre da Globo, divulgou uma plataforma organizada por organizações de direita, liberais e de extrema direita. É a plataforma que está indicando candidaturas de direita e a extrema direita para o Brasil inteiro. Ao comentar a publicação, Piovani criticou também Angélica e atacou diretamente o casal. Emissora está lá no jornal 247 online.
a Piovani indignada, né? Os artistas... É, a referência a Zé das Medalhas remete ao personagem interpretado por Armando Bugs na novela Roque Santeiro. Na trama, o personagem morre sufocado pelas próprias medalhas dentro de sua fábrica, e a crítica que ela faz. Que barbaridade. Tá desse jeito o Brasil. Brasil dividido. O Brasil tem que ter paz, tem que ter alegria, né? É com... Dossiê de sócio revela rede de favores, prostituição, orgias, mimos de luxo e pressões contra Flávio Bolsonaro. Está lá no 247 online. É uma sociedade que não chega, que não se acertaram, né? Quando dá isso no Platô, site Platô, 200, é a informação que está lá no 247. Pois é, gente. Que loucura, né? Que loucura esse povo, né? Esse povo. Por isso que eu digo o seguinte: todos os dias, a gente que tem cargo público, quem tem cargo público, vereador, deputado, deputado federal, estadual, senador, juízes, servidores públicos concursados com cargo de direção e tal, todo mundo tem que saber, todo dia se policiar. Ter mãos limpas, consciência tranquila e no bolso só o que é seu por direito. Aí não tem problema. Aí pode ir para a imprensa, pode falar isso, falar aquilo e andar tranquilo, tranquilo, tranquilo, porque não tem nada que o pessoal acusar e pegar. Mas quando se mete em rolo, para cá e para lá, seja ele qual é a função que for, daí fica complicado. Que barbaridade, que barbaridade. Temor de nova tragédia no Rio Grande do Sul. É, gente, supera a cota de inundação, o Rio Taquari botando pessoas de novo para fora de casa. Que tristeza, né? Muito triste isso, né, meus amigos? Muito triste. 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Hoje no calendário, dia 30, Dia Internacional da Tradução, Dia Mundial do Tradutor, Dia Mundial, Dia Nacional do Jornaleiro, Dia da Bíblia Católica e Dia da Secretária. Dia da Bíblia Católica, né? Hoje o dia da Bíblia é comemorado anualmente 30 de setembro pelos católicos. Acredita-se que essa comemoração tenha surgido em homenagem à figura de São Jerônimo, conhecido como o primeiro tradutor da Bíblia para o latim vulgar, popularizando seu conteúdo. São Jerônimo faleceu em 30 de setembro de 420. É, faz tempo, né? Essa data, excepcionalmente religiosa, consiste em estimular uma reflexão nos católicos para que possam estudar mais constantemente a palavra de Deus presente na Bíblia. Para os cristãos católicos, a Bíblia é como um guia de ensinamentos que orientam o modo de vida a ser seguido pelos seus fiéis, além de apresentar crônicas, parábolas e previsões feitas por profetas sobre o Apocalipse. A Bíblia é o livro sagrado para o cristianismo, assim como o Alcorão é para o islamismo. O Mahabharata é para o hinduísmo. Dia da Bíblia protestante. Para os cristãos protestantes, o dia da Bíblia é celebrado segundo domingo de dezembro. Esta data teria sido criada oficialmente pelo bispo inglês Cranmer em 1549, com o mesmo objetivo, pensante no dia da Bíblia Católica, incentivar a população a fazer uma leitura mais assídua da Escritura de Deus. Por isso, o dia da Bíblia sugere-se que as comunidades religiosas ou grupos de estudos da Bíblia se reúnam e escolhe uma passagem específica do livro sagrado para ser estudado. Muito bem. Ferrabras FM. Então hoje é dia da Bíblia Católica. No calendário, né? Bom dia. Aí a gente vai, né? Tocando, tocando, tocando. 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Vamos que simbora, né? Caso Master e crise institucional afetam trabalhos no STF. Eco ainda. Está lá em ZH online. Candidatos ao governo do estado alternam apresentação de propostas em debates acirrados em quando na TV. Todo mundo foi contra.
Luciano Zucca, candidato ao governo do Rio Grande do Sul, encarou política como missão militar. Absurdo, né? Militar tem que cuidar do exército, trabalhar na sua área que se formou, mas não, ele se mete na política. Mãe e filha são encontradas mortas dentro de casa em

Chuva perde força e sol volta a aparecer nesta quarta-feira e os rios seguem em atenção. Vão subindo. Os temporais causaram danos em 111 municípios. 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Doença de caboclo, mas que tal? 7h41.

Mais FM, bom dia, meu amigo, minha amiga. Hoje é quarta-feira, dia do sofá, do futebol, dia do trabalho, bom dia. Mas hoje a gente vai fazer o seguinte, né? Vamos rodar uma canção de Lady Laura, uma canção muito bonita, né? Lady Laura, é, para todo o pessoal. E esse tempo, rapaz, o Paulo Viquete saiu de casa, da boa assim, né? Escutou que vai dar sol. É para dar sol. Mas, rapaz, e essa garoa fina aí? Meu Deus do céu. Mas vamos embora? Vamos embora. 7h53.

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1: 7:56.
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0: 7:59.
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2: E vamos que vamos, dele que tá dele. Bom dia, 7:59. Reta final do programa, né? Hoje é quarta-feira. Bom dia. Quero mandar um alô pro Batista. Bom dia. Mandar um alô pro seu Luiz Forcim, pro Antônio Penissol. Bom dia. 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Bom dia a todo esse povo maravilhoso. 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Um abraço a todos e vamos embora cantando pro no... Ah, os canarinhos cantam. Aí a gente vai com a valsa, larga a cuia das cadeiras, mais ou menos assim.

0: 8:03.
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6: Eita coisa bem boa. Gente, você sabe que os temporais, o clima, os problemas que temos dado, então dá em todos os lugares, em todas as cidades. Agora, por exemplo, no Vale do Taquari, Caí, Sinos, preocupação que o pessoal tem e tal. Há pouco tempo, em Sapiranga, geralmente o problema é quando é granizo e tempo, né? Agora não passa rio aqui, apesar que assim nós temos problema por causa da chuva, mas não são como outros lugares, né? E falando em temporal, no dia 20, segundo me passou a Graziella, ela disse que mora numa área ali na... No bairro São Luís, a ocupação 28 de maio. É uma ocupação 28 de maio. Que fica entre na rua 27 de maio e Ernesto Antônio de Paula, no bairro São Luís, no São Luís. Aí no temporal do dia 20, destelhou algumas casas. Inclusive a casa da mulher, da uma senhora chamada Aline. Foi tudo. É totalmente destruída, destelhada a casa dela. Aí ela ligou para assistência, para a Defesa Civil, porque a Defesa Civil tem um telefone, a Defesa Civil do Sapiranga, pedindo ajuda para telhas e tal. E ela recebeu a notícia da Defesa Civil que não poderiam ajudar, porque ali ela morava numa área irregular. Então ela não poderia ajudar porque moraria numa área irregular, segundo a Defesa Civil. Aí... é o seguinte, elas são cidadãs sapiranguenses, as famílias trabalham em Sapiranga, moram em Sapiranga, são sapiranguenses e estão no ar irregular porque não tem moradia digna para o nosso povo. Não tem política habitacional contínua. Eu sempre disse o seguinte, lá quando eu fui na política, quando eu fui candidato, lá em 92 a prefeito, eu e o doutor Gilson, de vice, mais uma gurizada aí que concorreram a vereador, nós não tínhamos um pinto para dar água, mas tínhamos bastante sonhos, né? E responsabilidade. A gente dizia o seguinte naquela época, como é que a gente trataria? Era uma época em evolução. era em evolução. O mundo estava em evolução, o Brasil em evolução. E nós dizíamos o seguinte: nós temos que evoluir. Nós tínhamos que criar política pública, depois de muitas ocupações, muitos loteamentos e tal, nos anos final da década de 80, a gente tinha que ter uma política pública de moradia, permanentemente, todos os anos, buscar recurso no Estado, buscar recurso federal, buscar projetos, buscar parceria com as indústrias, com o pessoal que era um dono das terras na época, fazer todo um mutirão para as pessoas, porque nós tínhamos muita gente morando mal. Certo? Muita gente morando mal. Era beira-trilho, era áreas ocupadas, área de risco, tudo mais. Nós tínhamos que urbanizar a São Paulo, a Corsã. Naquela época nós conversamos sobre isso, que tinha que ter política pública permanentemente, constantemente, para habitação. Não tem, até hoje. E aí dá nisso, né? Aí as pessoas ocupam. Ali, por exemplo, tem várias áreas ocupadas. E aí dizer que não pode ajudar porque eles moram na área irregular, cabe à prefeitura então buscar caminhos para essas pessoas. Porque é para isso que foi eleita a prefeita, e ela dizia que era para cuidar das pessoas. Como é que é cuidar das pessoas? Quando dá um temporal. É uma força do clima, a força da natureza. E aí? São cidadãos sapiranguenses. Ainda bem, meu amigo lá da Defesa Civil, que eles, ainda bem que eles estavam morando, estão morando. Porque senão ia estar onde? É? É uma boa pergunta aí pro pessoal. Aí a Graziella, que me passou, ela disse o seguinte: Machado, tu pode falar sem problema. Eles podem me ligar. Aí o telefone dela, quem quer ligar e falar com ela, estão precisando de apoio. A prefeitura municipal, os vereadores, enfim, os políticos de plantão, aqueles que nunca botaram o pé numa luta por moradia, mas vão lá pedir voto, né? Ah, pedir voto eles vão. O número dela é 980-36-6471. Tá bom? Um abraço, bom dia. A gente vai tocando. Vai tocando, tocando. Ah, tem uma canção? Tem. Uma canção para todos meus amigos. Quero mandar um abraço para Jacira. Bom dia, seu Antonina, dona Dorilda, todo o pessoal ligado com a gente. A música é o seguinte: eu volto amanhã. Será? Bom dia.

Paz FM! Bom dia, meus amigos e minhas amigas! Aí a gente vai tocando. Agora vamos seguindo, né? Vamos seguindo. Tocando a vida por diante. Quero mandar um alô para cada um e cada um. Chegando ao final do programa, né? Ah, o programa chegou ao final? Uhum. Chegou ao final do programa. Chegando ao final do programa, a gente tem... 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Bom dia, meus amigos, que tal? 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A de Sapiranga, sobredado, unidade e recuperação. 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Que maravilha, que maravilha. É, meu amigo, vamos lá. Vamos lá. 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
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Muito bem. Muito bem, meu amigo, minha amiga. E assim a gente vai. 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Até porque, olha bem, de janeiro a agosto, e tem mais que está sendo investigado, duas mortes essa semana, né? Está sendo investigado. Mas já temos de janeiro a agosto, 54 feminicídios consumados e 159 tentativas de feminicídio. 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Obrigado, amigos. Nós vamos ficando por aqui. Agradecendo a Deus, a audiência e todos os nossos amigos. A Lourdes Mitos, bom dia. Mas que tal? É, vamos que vamos, né? Um abraço, bom dia. Um abraço a todo esse nosso povo maravilhoso ligado com a gente.
o Daneval, a Dona Eva, as famílias, o Oswaldo Ramão, o Ismael Nutrilli, todo o pessoal, o Ademar, o Fussa, todo o pessoal aí ligado com a gente. Ficamos por aqui. E Nossa Senhora Aparecida, padroeira do Brasil, que nos abençoe. Fui!

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1: 8:29.
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1: 8:33.

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1: 8:44.
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1: 8:46.

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1: 8:58.
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1: 9:01.

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1: 9:15.
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10: 9 horas e 18 minutos.

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1: 9:29.
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1: 9:33.

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1: 9:42.
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1: 9:47.

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1: 9:59.
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5: 10 horas e 3 minutos.

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1: 10 horas e 14 minutos.
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1: 10 horas e 18 minutos.

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1: 10 horas e 29 minutos.
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11: 10 horas e 33 minutos.

0: 10:40.
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1: 10 horas e 47 minutos.
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9: 10 horas e 51 minutos.

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1: 11 horas em ponto.
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4: 11 horas e 4 minutos.

0: 11:12.
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1: 11 horas e 16 minutos.
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1: 11 horas e 20 minutos.

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1: 11 horas e 30 minutos.
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1: 11 horas e 32 minutos.

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1: 11:39.
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1: 11 horas e 41 minutos.
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1: 11 horas e 43 minutos.
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0: 11:49.
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1: 11:52.
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2: 11 horas e 53 minutos.

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3: 12 horas e 25 minutos.
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3: 12 horas e 26 minutos.
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0: 12:34. 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
1: 12:40.
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1: 12:44.
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0: 12:51. 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
1: 13 horas e 1 minuto.
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0: 13h08.
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1: 13 horas e 14 minutos.
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1: 13 horas e 17 minutos.

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1: 13:32.
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1: 13 horas e 47 minutos.
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1: 13 horas e 48 minutos.
6: Tá tudo pronto aí? Então vambora pro Mato Grosso! Vambora!

0: 13:55.
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1: 14:01.
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1: 14:04.

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1: 14 horas e 15 minutos.
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3: 14 horas e 18 minutos.

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1: 14 horas e 24 minutos.

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1: 14:30.
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9: 14 horas e 34 minutos.

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1: 14 horas e 49 minutos.
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9: 14 horas e 53 minutos.

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4: 15 horas e 2 minutos.
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4: 15 horas e 3 minutos.

Boa tarde, amigos. Boa tarde, minhas amigas do rádio que estão ligadas na programação da sua rádio Ferrabras, Sintonia Livre. E eu agora chego a partir das 15 horas esta semana, porque nós vamos tocar muita música bonita para você curtir. Tarde chonada, garoando lá fora. O tempo é assim. O tempo, quando pensamos que vai amanhecer bonito, ele vai enfeiando, né? Suspendeu a chuva ontem à tarde. Eu já saí daqui sabendo que a chuva ia ser suspensa, né? E ficou bonito. Porém, hoje já a temperatura trazendo aí essa cerração, a garoa. Mas nós estamos por aqui, eu sou Júlio Lopes. Nós já vamos neste momento aí de quarta-feira, hoje dia 30, né? Você cuida que é o último dia do mês de setembro. 15 horas, 5 minutos, marcou o relojão da Rádio Ferrabras FM. Aqui em Sapiranga, Cidade da Rosa. Estamos aí com aquela alegria de sempre para levar a nossa programação até você. Vai curtindo, vai também interagindo pelo 997546409. WhatsApp da sua rádio preferida. Melhor som da cidade para levar o que há de melhor para você. Nesta base de músicas variadas, vai até as 5 horas. 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E isto, vamos trazendo já as primeiras canções aqui na nossa programação.

0: 15h10.
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0: Gente da gente, gente pra Frentex, 15 com 17, mais 30 segundos aqui na Rádio Ferrabras FM. Vamos continuando por aqui, buscando a sua audiência, onde você estiver, uma rádio acompanha você, é só se ligar. Se liga nessa onda, que o sucesso vai tocar. Chega mais na audiência e tá chegando mais pra você curtir na sua tarde.
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1: 15 horas e 21 minutos.
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0: 15h27.
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0: o sucesso Luz da Minha Vida, quando são 15 horas 31 com 15 segundos na Perra Brás.
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10: 15 horas e 33 minutos.
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0: Olha, gente, agora são 15 horas 34 mais 45. 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Vai comigo nessa onda, onda é Rádio Perra Brás FM. E nessa quarta-feira, show, nada melhor que comer bolo frito, né? Bolo frito com canela, tá certo? Daqui a pouquinho temos a música gaúcha também, funcionando direto aqui das ondas amigas da Rádio Ferrabras. Vai conferindo comigo, sucesso na sua tarde.

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9: 15 horas e 50 minutos.

0: O relojão vai marcar 16 horas aqui na sua rádio Ferrabras. Mãe e filha são encontradas mortas na Vila Passa 7. Mãe e filha foram encontradas mortas dentro de uma residência na localidade de Vila Passa 7, no interior de Candelária, no Rio Grande do Sul. Candelária, as vítimas foram identificadas como Patrícia Cristina Pereira, de 31 anos, e Caroline Cristina Costa, de 13 anos. Segundo informações preliminares, as duas apresentaram ferimentos provocados por disparo de arma de fogo ou de arma branca, pois a parede da casa no interior estava suja com respingo de sangue. Os corpos já estavam em estado de decomposição, mas ainda não há confirmação sobre o dia e horário em que o crime teria ocorrido. As vítimas foram encontradas pela babá, que foi até a residência após não conseguir contato com elas desde domingo 27. Até o momento não foram divulgadas aí as informações sobre a autoria, a motivação ou a circunstância do crime. O caso será investigado pelas autoridades policiais. Se sabe que a vítima, com informações dadas pelo delegado no município, que ela já tinha feito boletins de ocorrência por ameaças em 2025. Então, mãe e filha, menino de 13 anos e a mãe de 31 foram encontradas mortas. Acontece que a babá, ela cuidava de mais três filhos, estavam com ela, né? Então daí, como ligava e a mãe não atendia, aí avisou a polícia e foram na casa, estavam mortos. Caso em investigação, lá em Candelária, no interior. Certamente mais um feminicídio acontecendo no Rio Grande do Sul.
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11: 16 horas e 4 minutos.
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0: Vamos pegando, minha gente. É o Sintonia, você ligado na programação com a música gaúcha aqui pela sua rádio Ferrabras FM de Sapiranga. Eu não tenho bota nova ainda. Que barbaridade, 16:06 + 38. Tá na hora do cafezinho com biscoito. Um abraço a toda essa indiada buena que estão por aí esparramado Rio Grande afora, mas que gosta de ouvir esse horário aqui da musicalidade gaúcha.
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0: E não abrimos mão da tradição gaúcha, gaudéria em quantia, chamameceira, missioneira e também o pessoal que vive aqui por estas plagas do Rio Grande afora, até a capital Porto Alegre. Mas se eu sou assim, ó, se não dá pra mim entrar no meio, eu vou indo pelas beiras, né? Azul, galete porqueira. Tá chegando flor de primavera pra você curtir na sua tarde.

Esse aí é pros veinhos, aquele casal de veinho lá que recordar quando dançou a primeira música aí com a sua companheira. É, Flor de Primavera.

0: lá na Pirapó, o tempo que eu trabalhei lá, eu tinha lá meus 20 anos e pouco. Daí ia no baile no São José, o clube lá da Pirapó, hoje é cidade, né? Daí chegou um gringuinho lá, metido, e disse pra a guria lá: vamos dançar essa música aí, que quando nós terminar eu te pago um refrigerante bem grande, que quando testar, papai, faz... Mas que fiasqueira, rapaz!
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11: Quatro horas, 20 minutos, 49 segundos aqui na Ferrabras. E a hora é certinha nessa tarde chonada, 30 de setembro.

0: neste candeeiro.
1: É isso aí, meus amigos e amigas que estão sintonizados na nossa programação Sintonia Livre, levando esse horário até as 5 horas da tarde, muita música gaúcha para você curtir aí e ficar sabendo através dos versos como vai acontecendo e como aconteceu aqui no nosso Rio Grande do Sul. Mas então vamos trazendo aqui, né? Saudoso Teixeirinha, relho trançado.
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7: 16:30.
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Mais uma volteada, dá uma volta e meia e se liga aqui com a Rádio Ferrabras, que tem a melhor musicalidade da cidade e da região aqui na sua emissora preferida. É, morena. É, aí estão os loucos por

0: 16:43.
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Mas é isso aí, gauchada amiga. Agora são 16h46. Por aqui nós vamos até as 5 horas com a musicalidade gaúcha. E louco por chamamé, tá chegando o Luiz Basto. Então vamos curtir as últimas gaúcha, gauchesca mesmo de verdade, aqui no programa Sintonia Livre. Logo após, vem o Entardecer na Cidade, só música sertaneja, até às 19 horas. Abraço, gauchada!

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3: 16 horas e 56 minutos.
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2: 17:01.
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2: Boa tarde, Brasil Sertanejo, aqui da Rádio Ferrabras, estamos levando ao seu encontro a música da raiz, lá do sertão, a música sertaneja. Obrigado a você que está na audiência, aí na sua tarde, fim de tarde, numa quarta-feira chonada, 30 de setembro, é a última, hein? Aproveita bem essa quarta-feira, que é a última do mês. E nós vamos por aqui, continuando o nosso trabalho, levando a programação ao seu encontro, contando com a sua audiência também. E qualquer coisa é só falar através do 997546409.
3: 17 horas e 18 minutos.
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0: 17:26.
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1: 17:31.
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7: Rádio Ferrabras, 17:33:40. Por aqui nós vamos com o entardecer na cidade. Gente, amanhã tem o último debate na TV, RBS, Globo. Era para ser 4 candidatos à presidência, mas daí foi colocado pelo TSE mais um, dando assim a oportunidade ao Zema também. Confirmaram, porém, o presidente Lula não havia confirmado ainda. Quem sabe se agora já confirmou, né? Mas vai ser o último debate antes das eleições, que será domingo. E nós vemos aí muitas críticas, muitas conversas, e que ficamos até admirados com o que os homens falam aí, porque planos de governo pouco se ouve falar, né? Alguns até nem vão no debate já para não ser cobrado. E está sujeito a ser apertado entre a ponta da faca e a parede, né? Vemos aí alguns deslizes que a pessoa... Eu entendo, não defendo, mas a gente entende que já com a idade avançada, né? A pessoa às vezes diz coisas que não deveria dizer. Como vimos aí que está na boca do povo, o presidente Lula, que falou sobre a criança, a menina, né? Deve ser tocada já desde pequeno. E eu considero que às vezes a pessoa já nessa idade que tem o presidente, ele fale. Assim, quem sabe o meu pai, o seu pai falava, né? E muitas vezes não deveria dizer, ainda mais em plena campanha política, faltando poucos dias para a eleição. E vemos aí o pessoal dando em cima, né? Então nós vemos que tem certas coisas que a pessoa fala porque ele já não está nem aí. Mas eu creio que um presidente deveria ter alguém, né, para assoprar no ouvido. Para. Não deve falar assim. E nem isso não tem, né? Agora, para fazer fofoca, mexerico, né? Aí tem. Aí tem. Puxa saco, tem bastante por aí, né? Agora, quando é preciso, não aparece um para dizer alguma coisa. Dá um alerta pro velhinho, né? Isto. Então ficou essa aí, né? Agora. E uma junta de médico também vão procurar tirar em saber. Mas os nossos presidentes são assim, eles vêm falando coisas muitas vezes, a gente vem observando. E ainda surgem mais coisas aí sobre a Santa, né, padroeira do Brasil, ali que houve conversa sobre o outro concorrente à presidência, né, o Bolsonaro. Esse é o Bolsonarinho, né, filho do Bolsonaro velho. Então, ele negou que não havia dito. E nós vemos que não saiu da Globo, não saiu da CNN, não. Saiu de um determinado lugar, às vezes para prejudicar uns aos outros, porque o que esse povo gosta de fazer é prejudicar os outros, né? Parece que não quer que os outros vivam a sua vida. Mas cada um tem as suas acusações para fazer, né? É coisa de campanha, pouco ouço falar naquilo que é necessário falar, né? Mas essa é a batalha para conquistar os votos. E às vezes, em algumas palavras, a pessoa perde, né? Já tem mais esse negócio aí dos patrocinadores, né? Dos jogos. Meu pai sempre dizia assim, mas vai jogar quem quer, né? Vai jogar quem quer. Então cada um deve cuidar da sua vida. Se quer jogar, joga, mas as loterias da Caixa continua, né? Também joga quem quer. Eu, no caso, não jogo. Porque eu não acredito em sorte nem azar. Na loteria ali, moço, mas alguma coisa. Eu quero dar uma. Como é arriscar a sorte? Eu digo, eu que não vou arriscar a minha sorte. Capaz. Quer fazer uma fezinha? Não, a fé é em Deus, é nas coisas de Deus, não é em jogo. E eu, pra mim, sorte e azar, não tô nem aí. Porque aquilo que eu consigo é de Deus. E aquilo que eu tenho, meu pouco que eu tenho, foi Deus que me deu. E se ele tirar, ele tirou porque quis. E não é azar. Tá certo? Então, no meu entendimento, é isso aí. Eu não preciso jogar para dizer que eu vou ter sorte, porque de repente vai ter mais, né? Vai perder isso assim. Então, joga quem quer. Mas foi proibido aquilo que eles já tinham aprovado. E agora segue aí, haveria até a reunião também lá, né, para solucionar, porque a situação dos times é precária. Veja bem, uma equipe como o Grêmio, né, que recebeu lá um valor, né, de milhões, certamente já haviam tido pago, né, agora cancelado, vai ter que devolver. E aí? Então já tinha investido, certamente, ainda que foi advertido antes. Mas nós sabemos que foi uma coisa assim, sem tempo, né, para as equipes se preparar, conseguir patrocinador, né? Então nós sabemos que para tudo tem um tempo, né? Há um tempo de plantar, há um tempo de arrancar, há um tempo de amontoar pedra, há um tempo de esparramar pedra. Então por aí vai. Mas meus amigos e amigas, nós vamos prosseguindo com a nossa programação aqui. Eu estou aqui fazendo a programação da tardinha aí, neste fim de tarde. O nosso gerente, seu Anilton, não está aqui essa semana, então estamos por aqui. Agradecendo a todos os nossos ouvintes que estão sempre ligados na programação. E por aqui a música não para. Vamos prosseguindo com a programação Entardecer na Cidade.

0: 17h48.
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4: É, e assim nós vamos prosseguindo com a musicalidade sertaneja aqui na sua tarde, quando são 17h49, mais 48, aqui na Rádio Ferrabras FM. 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
3: 18:02.
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6: Olha, gente, 18:41. 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E o nosso fim de tarde aí dessa quarta-feira, último dia da semana, amanhã já é dia primeiro, né? Está encerrando aí, está indo noite adentro, garoando lá fora. É, uma garoazinha leve, levezinha aí, né? Mas, tudo legal nesta quarta-feira. Vamos prosseguindo, trazendo agora o menino da porteira.
3: 18:04.

0: 18 horas e 14 minutos.
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5: 18 horas mais 18 minutos, 18 segundos. É isso aí, aqui na Rádio Ferrabras. É assim, dá tudo certinho. Um abraço a todos os nossos amigos e amigas que estão ligados na programação da sua Rádio Ferrabras nesse entardecer na cidade. Por aqui nós vamos levando a musicalidade sertaneja para você até 19 horas. Um abraço a todo esse povo maravilhoso que sempre curte a programação aqui, inclusive o pessoal aí da região, né? Por aí afora, que estão sempre ligados aqui. Um abraço, nosso amigo Carlos e a sua companheira lá no Campo Bom. Eu já coloquei aqui, Carlos, uma música do gospel. Daqui a pouco, por aí, vai sair aí o Soldadinho de Deus. Mas vamos trazendo mais música. Meu Reino Encantado.

0: É isso aí, minha gente. Agora são 18 horas 26 minutos aqui na Ferrabras FM.
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0: Um abraço ao Alan, que está curtindo a programação também, colega, né? Isso, disse que vai ser mesário domingo lá nas eleições. Obrigado pela sua audiência aqui na nossa programação, Entardecer na Cidade.

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2: 18 horas e 30 minutos.
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8: 18 horas 32 com 40 segundos aqui na Ferrabras FM, por aqui nós vamos. A Marlene está ligada aqui na programação. Também ó, Lola, também ali do bairro Oeste. Se liga aqui com a gente. Está na hora de embarcar na Xalana, né? Irmãos Galvão.

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1: Às 18 horas 47 com 26 segundos aqui na Ferrabras, estamos aí indo para o final da nossa programação Entardecer na Cidade, essa quarta-feira, agradecendo aí a você na sintonia, um abraço a todos, desejando uma boa noite também. Hoje é o último dia de setembro, quarta-feira, 30 de setembro, mês da primavera. Um abraço a todos.
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Dezoito horas e 58 minutos.

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Alegre, na região metropolitana. E o Fica a Dica vai ao ar nas segundas, terças e quartas, das 7 às 8, sempre ao vivaço por aqui. Normalmente com Amanda Souza e Hans Ancina no comando da atração, mas como tem esse sistema de férias, né? O Maurizinho saiu, o Hans fez um horário adiantado. Estou tocando o programa com o auxílio da minha audiência. Agora o Hans saiu de férias também, então seguimos por aqui. 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Minha gente, no Connect falávamos a respeito do que não pode faltar na tua vida, né? E sorteei um par de ingressos para Simone Mendes, show da October de Igrejinha. No Fica a Dica tem mais um par de ingressos pro show da Simone? Sim, mais um sorteio na roda. E a pergunta é o inverso. O que tu quer tirar? O que tu não faz questão de ter na tua vida? O que tu quer que fique bem longe da tua vida? Conta pra mim aqui no 5199-804-9292 pra concorrer a esse parzinho de ingressos pra Simone Mendes, hein? Tá valendo, né? Bah, assim, uma coisa que eu não tolero mais na minha vida é gente negativa. Tem gente que tá sempre puxando, né, a corrente negativa, sempre vendo o copo meio vazio. Não, isso atrai péssimas energias pra nossa vida. Portanto, tá aí uma coisa que eu não quero na minha vida: gente com energia negativa, baixo astral. Cortei e vou contar pra vocês, melhorou muito, viu? Meu dia a dia, depois que eu parei de conviver com gente que só consegue ver um lado ruim das coisas, é impressionante. Mas eu quero saber de vocês. Me contem aqui no nosso WhatsApp o que tu não tolera mais na tua vida, o que tu quer tirar da tua vida, que tu quer ver bem longe. E concorre automaticamente ao par de ingressos pra curtir Simone Mendes na October de Igrejinha em 9 de outubro. 7 e 8, bora começar o Fica a Dica com Fernando Sorocaba.

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sigam participando aqui do 5199-804-9292 para fazer parte do sorteio de ingressos do show da Simone.

0: meio ambiente.
1: Um novo projeto em análise no Senado propõe a criação do programa Jovem Aprendizado. O texto prioriza estudantes da rede pública e jovens em situação de vulnerabilidade. Repórter Pedro Pincer.
2: A formação deverá abranger ferramentas de trabalho e comunicação, análise de dados, fundamentos de programação, segurança da informação, comércio digital e uso responsável da inteligência artificial. Os conteúdos serão adaptados às atividades e ao nível de desenvolvimento do aprendiz. Terão prioridade estudantes e ex-alunos de escolas públicas, jovens em situação de vulnerabilidade social ou de famílias inscritas no cadastro único, pessoas com deficiência e grupos com menor participação nas ocupações digitais. O projeto prevê o aproveitamento de laboratórios, unidades móveis, plataformas de ensino e instrutores do Sistema S, inclusive em municípios do interior. Os contratos do programa contarão para o cumprimento da cota de aprendizagem já prevista na CLT. Microempresas e empresas de pequeno porte poderão aderir voluntariamente.
1: E uma nova lei sancionada pelo presidente da República reduz os tributos das empresas que oferecem proteção às seguradoras. A primeira fase da implementação das regras será em 2027, com outra etapa prevista para 2030. Repórter Marcela Cunha.
3: As seguradoras podem contratar outras empresas para dividir os custos das indenizações que precisam pagar aos clientes. São as chamadas resseguradoras, que ajudam a cobrir esses gastos, por exemplo, quando uma enchente atinge muitos imóveis segurados ao mesmo tempo. Uma nova lei reduz a tributação das resseguradoras sediadas no Brasil. A intenção é melhorar as condições dessas empresas para competir com as estrangeiras e fortalecer o setor no país. A partir de janeiro de 2027, a contribuição social sobre o lucro líquido, a CSLL, cai de 15% para 9%. Relator do projeto no Senado, o senador Camilo Santana, do PT do Ceará, explicou que a diferença de tributação favorece a contratação de resseguradoras no exterior.
4: As resseguradoras estrangeiras muitas vezes operam em jurisdições com regimes tributários mais competitivos. Essa assimetria desestimula a manutenção do capital no Brasil e incentiva o envio de prêmio de resseguro para o exterior,
5: gerando saída de divisas.
3: A partir de janeiro de 2030, as resseguradoras também deixarão de pagar o adicional de 10% do imposto de renda.
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1: A Justiça Eleitoral e a Polícia Civil de Santa Catarina tomaram uma iniciativa pioneira para garantir o voto livre e seguro das mulheres vítimas de violência doméstica. Nas eleições de 2026, quem tiver medida protetiva poderá votar numa sessão diferente da conhecida pelo agressor. Quem explica essa mudança é a repórter Raíssa Abreu.
9: O Tribunal Regional Eleitoral de Santa Catarina entendeu que a regra da transferência temporária de eleitores, o voto em trânsito, poderia valer para que mulheres com medida protetiva mudassem temporariamente seus locais de votação. É o que explica o coordenador de gestão do cadastro eleitoral, Carlos Gerber.
10: Acesso aos locais mais restritos, e isso impediria uma razão de segurança pessoal dela de deixar de votar.
9: De acordo com Gerber, a ideia está sendo levada ao Tribunal Superior Eleitoral, que pode estender a possibilidade a todo o país nas próximas eleições. Se você precisa de apoio ou orientação sobre medidas protetivas, a Central de Atendimento à Mulher funciona 24 horas pelo telefone 180. Em caso de emergência, ligue 190.
1: Trabalho trabalhos técnicos de Eliseu Caires. O Jornal do Senado fica por aqui. Acompanhe agora as notícias da Câmara dos Deputados. Boa noite e até amanhã.
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0: Câmara aprova prioridade para mães solo no Sistema Nacional de Empregos.
11: Proposta institui política para ampliar ações de saúde nas escolas públicas.
12: Projeto de lei busca melhorar condições de emprego para jovens indígenas.
13: Boa noite. Avança na Câmara a proposta que visa aprimorar as condições de emprego para jovens indígenas. A repórter Maria Neves traz mais informações sobre a iniciativa.
14: A Comissão da Amazônia e dos Povos Originários e Tradicionais da Câmara aprovou o projeto do deputado defensor Estélio Denner, do União de Roraima, que institui programa de emprego e formação para jovens indígenas. Dentre as vantagens previstas para empresas que contratarem indígenas entre 19 e 29 anos, está a redução de 50% na contribuição para a Previdência Social sobre o salário do novo empregado. O benefício será concedido por até 36 meses. Empresas que aderirem ao programa terão outras vantagens, como prioridade na participação em programas e editais federais de inovação e desenvolvimento regional. A contratação de jovens indígenas também contará como critério de desempate em licitações públicas. O texto aprovado determina que o poder público deverá promover a qualificação técnica e profissional de jovens indígenas por meio de cursos gratuitos. Para isso, prevê parcerias com órgãos e entidades públicas de educação e com o chamado Sistema S, que inclui, por exemplo, SESI e SEBRAE. A execução do programa terá de contar com organizações indígenas registradas. O projeto também prevê que as empresas forneçam aos trabalhadores indígenas informações claras sobre seus direitos trabalhistas com respeito às suas especificidades culturais e linguísticas. Sempre que possível, o programa deverá utilizar materiais bilíngues. O projeto que institui o programa de emprego e formação para jovens indígenas ainda será avaliado pelas comissões de Finanças e Tributação e de Constituição e Justiça. Se aprovado, poderá seguir para o Senado. Da Rádio Câmara de Brasília, Maria Neves.
6: Direitos Humanos.
0: Jefferson Rodrigues, do PSDB de Goiás, defende a aprovação de proposta que reforça a proteção à liberdade religiosa e aos locais de culto. Autor da matéria, ele assinala que o objetivo é impedir interferências indevidas do poder público no funcionamento interno de igrejas.
13: Jefferson Rodrigues cita decisões judiciais recentes que teriam limitado o conteúdo de pregações, situação que o deputado caracteriza como censura prévia. Ele afirma que manifestações baseadas na doutrina de cada religião não podem ser consideradas ilegais sem análise de eventual abuso.
0: Doutor Ismael Alexandrino, do PSD de Goiás, é autor de projeto que cria classificação etária específica para desenhos animados e animações digitais para crianças. A proposta estabelece faixas para menores de 2 anos, de 2 a 4 anos e de 4 a 6 anos.
13: Segundo o doutor Ismael Alexandrino, o objetivo é proteger as crianças dos riscos de conteúdos inadequados e orientar pais e responsáveis. O projeto também obriga plataformas digitais a verificar a idade dos usuários, auditar conteúdos infantis e ajustar os sistemas de recomendação.
0: Rui Falcão, do PT de São Paulo, sugere a realização de audiência pública para discutir relatos de perseguição a ativistas e dirigentes que defendem os direitos do povo palestino. O deputado é um dos autores de requerimento apresentado à Comissão de Direitos Humanos da Câmara.
13: Rui Falcão assinala que o encontro deve abordar denúncias de censura e intimidação contra pessoas que se manifestam sobre o conflito entre Israel e Palestina. Ele ressalta a importância da liberdade de expressão e da preservação do debate sobre violações de direitos humanos.
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0: Relações Exteriores.
1: Dani Cunha, do PL do Rio de Janeiro, destaca a importância da Frente Parlamentar Mista em apoio à integração União Europeia-Mercosul para o acompanhamento da implementação do acordo comercial entre os dois blocos. A deputada avalia que o grupo tem contribuído para o avanço do tratado. Dani Cunha lembra que o acordo reduz tarifas de importação e amplia as oportunidades de comércio entre os países do Mercosul e da União Europeia. Ela defende que o Congresso siga de perto os efeitos das novas regras sobre os setores produtivos brasileiros. Nicolete, do PL, pede ao governo melhorias na infraestrutura e na capacidade operacional dos postos de fronteira de Roraima. O deputado entende que a iniciativa vai melhorar o comércio exterior e ampliar a integração econômica de Roraima com a Venezuela e a Guiana. Nicolete observa que o crescimento da produção agropecuária e agroindustrial roraimense causa gargalos que dificultam a expansão das exportações. Entre as medidas sugeridas por ele estão a modernização dos postos de fiscalização e a desburocratização para a liberação de cargas.
0: Transportes.
1: Comissão Mista aprova a medida provisória que institui linha de crédito para entregadores e motoristas, incluindo o transporte escolar. A reportagem é de Emanuele Brasil.
2: A Comissão Mista, que analisa a medida provisória que institui linha de financiamento para entregadores, motociclistas e ciclistas, aprovou o relatório da deputada Amanda Gentil, do PP do Maranhão. A proposta alcança profissionais cadastrados em plataformas digitais há pelo menos 6 meses e que tenham feito no mínimo 100 corridas ou entregas. A linha de crédito também vale para motociclistas profissionais com vínculo empregatício formal e pelo menos 6 meses de exercício da atividade. O financiamento poderá ser usado para comprar motocicletas, motonetas, ciclomotores, flex e bicicletas elétricas produzidas no Brasil ou vinculadas a projetos de investimento produtivo nacional. Caberá ao Ministério do Desenvolvimento, Indústria, Comércio e Serviços definir os fabricantes e a lista de marcas e modelos. O texto aprovado autoriza o uso de recursos do Fundo de Investimento de Infraestrutura Social para financiar a renovação da frota e investimentos relacionados ao transporte urbano e para reduzir os riscos das operações e ampliar a oferta de crédito. O arranjo prevê a cobertura de garantia do Fundo Garantidor de Operações e do Fundo Garantidor para Investimentos. A relatora acolheu 6 das 14 emendas apresentadas ao projeto do Poder Executivo. Entre as alterações está a que inclui os profissionais do transporte escolar entre os beneficiários da linha de crédito. O relatório também autoriza os bancos a adotarem sistema de pagamento flexível para as operações. A regra permite a cobrança de parcelas com valores diferentes no início e no final do financiamento, com o objetivo de facilitar o acesso ao crédito pelos trabalhadores. A deputada Amanda Gentil explicou o objetivo das alterações.
3: A gente tem um espaço para poder trazer uma análise de crédito um pouco mais sensível para o trabalhador que está ali na ponta e para que ele consiga fazer o uso desse financiamento.
2: O texto segue agora para análise dos plenários da Câmara dos Deputados e do Senado. Da Rádio Câmara de Brasília, Emanuele Brasil.
4: Milton Vieira, do Republicanos de São Paulo, pretende tornar obrigatório o uso de lacre físico de segurança nas placas de motocicletas, ciclomotores, triciclos e quadriciclos. Ele acredita que a medida dificulta a remoção e a clonagem das placas, facilitando a identificação dos veículos.
1: O projeto de Milton Vieira determina que o lacre seja inviolável, numerado e rastreável, sem substituir os mecanismos digitais de identificação já utilizados. A proposta também prevê multa e remoção do veículo que circular sem o dispositivo ou com lacre adulterado.
4: Fábio Chioquete, do União de Santa Catarina, propõe que motoristas flagrados dirigindo embriagados, mas sem causar acidentes com vítimas, não sejam presos em flagrante. A proposta permite que a polícia registre apenas um termo circunstanciado de ocorrência no local da abordagem.
1: De acordo com Fábio Chioquete, a medida busca desburocratizar a atuação do poder público e evitar prisões desnecessárias. Segundo o autor, a intenção é reduzir a sobrecarga do sistema carcerário e concentrar os esforços policiais e judiciais nas ocorrências mais graves.
0: Trabalho.
4: A Câmara aprovou um projeto que garante atenção especial à mãe solo no Sistema Nacional de Emprego. A repórter Paula Bittar acompanhou a votação.
0: A Comissão de Constituição e Justiça da Câmara dos Deputados aprovou um projeto que garante atenção especial às demandas das mães solo no Sistema Nacional de Emprego, SINE. O texto aprovado estabelece o atendimento especial para viabilizar a participação dessas mulheres em oportunidades de trabalho, emprego, renda e empreendedorismo. O projeto também define que, caso não sejam preenchidas as vagas reservadas a mulheres em situação de violência doméstica e familiar, o saldo deverá ser destinado mães solo, mulheres em geral e público em geral. De acordo com a autora da proposta, a deputada Laura Carneiro, do PSD do Rio de Janeiro, as mães solo enfrentam dificuldades estruturais no mercado de trabalho e muitas acabam recorrendo à informalidade. A proposta, que garante atenção especial às demandas das mães solo no Sistema Nacional de Emprego, segue agora para análise do Senado. Da Rádio Câmara de Brasília, Paula Bittar.
5: Previdência. Fábio Macedo, do Podemos do Maranhão, defende a aprovação de proposta que regulamenta a aposentadoria especial dos agentes comunitários de saúde e de combate às endemias. O texto estabelece idade mínima de 52 anos para homens e 50 para mulheres, com pelo menos 20 anos de atividade na função.
4: Fábio Macedo ressalta que a medida assegura integralidade para que o benefício corresponda à remuneração recebida no momento da aposentadoria, além de paridade com os profissionais da ativa. A proposta também considera o período de readaptação funcional como tempo de efetivo exercício.
5: Consumidor.
0: Teixeira, do PT de São Paulo, pretende estabelecer novas regras para rótulos, embalagens e publicidade que façam referência a frutas para torná-los mais claros. Ele acredita que os produtos precisam indicar a quantidade de cada fruta efetivamente utilizada em sua composição.
4: Paulo Teixeira explica que, quando a imagem ou a divulgação destacar uma fruta que não esteja presente no produto, deve haver um aviso informando essa ausência. A iniciativa pretende evitar que a apresentação dos alimentos crie uma percepção diferente de sua composição real.
5: Desenvolvimento regional.
0: Samuel Viana, do União de Minas Gerais, recomenda a aprovação do texto que aperfeiçoa a Política Nacional de Proteção e Defesa Civil. O projeto reforça o monitoramento de desastres, a integração de dados entre os entes da federação e a coordenação das ações de prevenção e resposta.
4: Relator da matéria, Samuel Viana avalia que as mudanças devem ser incorporadas à legislação já existente para evitar a criação de normas com funções semelhantes. A matéria também prevê um cadastro nacional de voluntários para atuação em situações de desastre.
0: Júlio César, do PSD do Piauí, propõe proteger os incentivos fiscais do imposto de renda para empresas que investem nas regiões Norte e Nordeste. O texto busca garantir a continuidade dos projetos de desenvolvimento nas regiões da Sudam e da Sudene.
4: De acordo com Júlio César, os incentivos regionais são fundamentais para atrair novos investimentos, gerar empregos e reduzir as desigualdades no país. Para ele, o corte nesses benefícios compromete

0: dos municípios. Moura, do União de Sergipe, é autora de projeto que visa combater o superendividamento no país. O projeto estabelece câmaras municipais de renegociação de dívidas e teto de 30% da renda familiar para novos empréstimos de consumo. Yandra Moura argumenta que a medida restaura a dignidade financeira de milhões de brasileiros e contém os altos juros do cartão e do crédito rotativo. Ela acrescenta que a proposta prioriza famílias chefiadas por mulheres, idosos e pessoas com deficiência.
1: Educação.
0: Deu o primeiro passo na Câmara a proposta de uma política nacional para ampliar ações de saúde nas escolas. A repórter Kate Nayane tem mais detalhes.
2: A Comissão de Educação da Câmara dos Deputados aprovou o projeto que cria a Política Nacional de Saúde na Escola e transforma em lei as principais diretrizes do atual Programa de Saúde na Escola. A proposta consolida iniciativas desenvolvidas nas escolas públicas em parceria com o Sistema Único de Saúde, o SUS. Segundo a relatora da proposta, deputada Nelly Aquino, do Podemos de Minas Gerais, a criação deste programa deve ajudar na promoção da saúde e prevenção de doenças no ambiente escolar, além de estimular o protagonismo de crianças e adolescentes em ações de saúde. Outros objetivos são o enfrentamento de vulnerabilidades que possam comprometer o desenvolvimento escolar e fortalecer a participação da comunidade. A proposta que cria a Política Nacional de Saúde na Escola será analisada em seguida pela Comissão de Saúde. Da Rádio Câmara de Brasília, Kate Nayane.
3: Delegado Matheus Laiola, do União do Paraná, é autor de projeto que amplia os direitos das estagiárias gestantes. A proposta prevê 30 dias de licença maternidade com manutenção do vínculo e da Bolsa Auxílio, quando houver, além de indenização pelo recesso não usufruído.
0: O projeto de delegado Matheus Laiola também amplia de 2 para 3 anos o prazo máximo de estágio na mesma instituição. A proposta estabelece ainda prazo de 15 dias para que as instituições de ensino se manifestem sobre a renovação do estágio.
1: Saúde.
3: Euclides Petersen, do Republicanos de Minas Gerais, pede informações ao Ministério da Saúde sobre o uso do ácido folínico no tratamento de pessoas com transtorno do espectro autista. Ele quer saber se o governo estuda a possibilidade de oferecer o medicamento pelo SUS.
0: O deputado também questiona se existem estudos sobre os possíveis benefícios do ácido folínico para pessoas com TEA e se há pedidos para que o tratamento seja avaliado pelo SUS. Euclides Petersen pergunta ainda se o governo pretende criar projetos para testar o uso do medicamento em casos específicos.
3: Lei de Deus Hinterholtz, do PSD do Rio Grande do Sul, destaca o papel do esporte no desenvolvimento e na inclusão de pessoas com síndrome de Down e com autismo. O deputado reitera que a prática esportiva contribui para a saúde, a autonomia, a convivência e a participação social.
0: Lei de Deus Hinterholtz propõe um debate com especialistas, educadores, associações e familiares sobre os desafios e as experiências de inclusão por meio do esporte. Ele explica que o objetivo é fortalecer políticas públicas que integrem o esporte, a educação e os direitos dessas pessoas.
3: Helena Lima, do PSD de Roraima, defende proposta que inclui entidades esportivas sem fins lucrativos entre as instituições que podem ter imunidade de impostos. A medida abrange organizações certificadas dos movimentos olímpico, paralímpico, clubístico e educacional.
0: Na opinião de Helena Lima, a imunidade pode fortalecer projetos esportivos voltados à inclusão social, à educação e à formação de atletas. Ela argumenta que o alívio tributário ajuda a manter o funcionamento dessas entidades e a continuidade de ações de interesse público.
3: Termina agora o Jornal Câmara dos Deputados, produzido pela Rádio Câmara, com trabalhos técnicos de Wellington Teles e a apresentação de Val Monteiro e Luciana Vieira. Uma boa noite para você.
0: A Voz do Brasil volta amanhã. Boa noite.

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1: Horas e 5 minutos.
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1: 20 horas e 6 minutos.
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1: 20 horas e 6 minutos.

bem, muito bem. É, são exatamente 20 horas e 22 minutos. Estamos no ar com a programação Show da Noite. Convido vocês, após os nossos parceiros aqui, para ir junto com a gente até às 22 horas. Então vamos trazendo, vocês ouviram aí a Papo de Bar antes com a banda

Então tá aí. Vamos lá então com nossos parceiros aqui, que é a padaria

0: 7:23.
1: Vamos prosseguindo então? Vamos lá. 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Muito bem, vamos lá com um abraço para todos que estão nos ouvindo, os nossos parceiros da Rota do Café. Que Deus abençoe todos. Vamos lá, são 20:25.
0: 20:25.
1: 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Se estão nos ouvindo, um abraço, um beijo para a filhinha de vocês. Muito obrigado. Que Deus abençoe também. E tem outro nosso parceiro. São exatamente 20:26.
0: 20:26.

0: 20:27.
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0: 20:29.
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0: 20:29.
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0: 20:33.
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0: 7:34. Vamos com música? Já tá na agulha aí pra vocês. Vou voltar pro bar com a banda Fascinação. Aí, a hora pra vocês e a música. Aquele abraço, meu beijo carinhoso pras crianças. Um abraço pros amigos e amigas que estão aí com seu radinho ligado aí no seu celular. Muito obrigado mesmo. Agradeço imensamente de coração todos vocês. Agradecendo a Deus também, né, pela vida, por mais um dia de vida que Ele nos concede nesse dia de hoje, nesse dia 30, né? Terminando o mês de setembro, 30 do 9, amanhã já daí é o 1º do 10, que é o 1º de outubro. Quando vê, já tá aí o Natal, como diz o caboclo, né? É a noite de Natal. Hoje é muito diferente, né, como era antigamente. Então é isso aí. Vamos prosseguindo? Vamos com música. Vou voltar pro bar. A hora e a música para vocês.
1: 20:36.

0: muito bem, 20 horas exatamente. O Curvi aí, essa gravação, no calor dos teus abraços. Vamos lá, locutor amigo, não, locutor cupido da paixão, nosso dos namorados, e lágrima de um homem, com o seu encanto, e 3.000 vezes com o Calmon. Vamos lá para o nosso apoio, logo em seguida, mais música para vocês.
1: 21 horas em ponto.
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